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1: 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Início desta emissão Oxigênio de sexta-feira, de 12 de junho, 12 minutos depois das 7. Bom dia, bem-vindos. Somos apontados à pista de dança da Rádio Oxigênio neste início de fim de semana. Lá atrás a abertura foi com La Roy, Nothing But Trouble. Estivemos também com Turbo Jazz e a voz inconfundível de Robert Owens para Body and Soul. E agora Motor City Drum Ensemble. Esta é Rock Cuts No. 3. Manhãs de Oxigênio, serviço despertar 7:11 de segunda a sexta. Bom dia. Lá à frente, porque é sexta-feira, celebramos o fim de semana com a reposição dos destaques da semana. Nesta hora temos Heróis no Ar. Lá à frente, o destaque de Mariana Cruz para a nova produção nacional de Michel. Daqui a pouco também insistência para Street On Ride, lá mais à frente insistência para Cocoroco, remistura High G Culture. E ainda muito mais música para respirar e descobrir na Oxigênio, em todo o globo, oxigênio.fm.

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batidas quebradas para descobrir com insistência no Oxigênio foi Street On e o single Ride, insistência O2 para a compilação Maintain Altitude, segundo volume da editora Soul Quest Records. Ficamos com a insistência para Street On. Estamos já com a arpista Marizia Ozu. E o álbum estreia Arp Beats and Dreams. Mais sons da Brownswood Recordings a celebrar 20 anos. Estamos agora com 25 minutos depois das 7.

0: clássico do Mali. Transformado em um dos sons que faz a história da Rádio Oxigênio, Sabali, Amadou e Mariam.
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0: Antes estivemos com a produção nacional de Artwin Ping Pong. Artwin com Manu Hydra. Também os sons de Heartbeats and Dreams. O álbum de estreia de Marizia Rosso. Amadou e Mariam já a seguir. Raz com Boogie. Secret Soul Society Disco Minded. Também Simba and I Dream. Ainda tempo antes das 8 para a insistência. Cocoroco Time and Time na remistura IG Culture.
1: Bye bye.
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Reta final para esta primeira hora no serviço Despertar de sexta-feira, dia 12 de junho. Estamos de regresso à lista de insistências oxigênio com novidades de Kokoroko, novidades da Brownswood Recordings. Kokoroko na remistura IG Culture para Time and Time.

0: Afro Jazz dos Cocoroco, levado para a pista de dança por IG Culture. E as sonoridades Broken Beat, Time and Time, remistura IG Culture para Cocoroco, é uma das atuais insistências. Já a seguir, Heróis no Ar até a hora certa. Para trás ficamos com Simba and I Dream, a sampler Silk 130, projeto de King Breed, também Secret Soul Society Disco Minded, e ainda Raz com Boogie. Vem o Heróis no Ar, estas são as manhãs de Oxigênio até às 11. Bom dia.
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é o mais recente single de Eparapo, o super coletivo Afrobeat liderado pelo baixista Suman Joshi. Eparapo com Dele Sozimi e Afla Saki neste Coca Colonization, single editado no final de 2025. Mesmo a tempo para o Mundial de Futebol. Antes estivemos com K-Slice, Adjuma. Sons que trazem as raízes do Ghana e apontam ao futuro, edição em setembro de 2026. I Take You High Life. Rodou por aqui Adjuma, K-Slice com Chiedo Blay Ambuli. 8 minutos depois das 8. Este é Calab, da Itália, com Baba Sissoko, do Mali. Escolha Oxigênio para o álbum Ifoba, acabado de editar pela Hiperjazz. Insistência para este Sebaia.

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Respirar 25 minutos depois das 8, estas são as manhãs da Oxigênio, com mais uma em fundo que celebra os 20 anos da Brownswood Recordings e o excelente projeto de Giles Peterson, Havana Cultura Band. Gravações em Cuba com músicos de Havana. É uma das habituais no Oxigênio, esta versão de Think Twice, o original de Donald Byrd. Aqui com a remistura For Real, Giles Peterson, Havana Cultura Band e os 20 anos da Brownswood Recordings. Com muita música que nós respiramos em 102.6. Antes estivemos com César Toribio e o seu projeto Conclave, em Habla. Lá mais atrás, a insistência para música nova, o novo álbum de Calab e Baba Sissoko. Roda com insistência Sebaia, retirado a Ifoba. Novo álbum de Calab e Baba Sissoko. Manhã de sexta-feira, com sabor a verão, estamos com 22 graus em Lisboa, previsão do céu limpo para esta sexta-feira, 12 de junho, com máximas previstas para Lisboa de 37 graus. Mudança de ritmo já a seguir com Blue Room, Sartini e Inkswell, Love to the People e ainda Nick Akin. Lá à frente, antes das 9, temos Essenciais em reposição e o destaque de Carlos Cardoso para o novo álbum dos históricos Birds of Canada.

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mais uma para George Evelyn, Nightmares on Wax. Regresso a 2003, single 70s, 80s. Nightmares on Wax e agora Justy com este Couple Goals de 2024. Lá à frente temos música nova para descobrir. É o Essenciais em reposição à sexta-feira. E o destaque de Carlos Cardoso para o novo álbum Born.

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2: 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A dupla escocesa Boards of Canada surgiu nos anos 90 e desde aí se tornou um singular projeto da música eletrónica. Uma toada melancólica cruzada com beats desacelerados, ambient music e nostalgia analógica. Entre memórias de cassetes VHS gastas, documentários educacionais e psicadelismo pastoral, os irmãos Sandinson construíram uma identidade sonora profundamente influente no downtempo moderno. 13 anos depois do mais recente de originais, é agora editado Inferno, um álbum que prolonga esse imaginário enevoado com sínteses granuladas, drones abafados e ritmos espaciais que parecem emergir de fitas esquecidas. Há ecos de library music dos anos 70, krautrock e da eletrónica contemplativa da editora Warp. O disco evita uma catarse fácil, optando por uma tensão subliminar e paisagens emocionais difusas. Entre harmonias corroídas e texturas sombrias, os Boards of Canada continuam mestres em transformar decadência analógica em beleza inquietante. Boards of Canada nos Essenciais, com o novo álbum Inferno.

Início de hora na manhã da sexta-feira. Bom dia. Abrimos com Yukimi, sons do EP solo de Yukimi Nagano. Agora assina apenas como Yukimi. Foi Career Climbing. Quando estamos já com música nova, estamos com os sons de Powers Croft, sem dúvida uma das grandes edições de 2026, o álbum de Isco. Mais uma para celebrar 20 anos de Brownswood na Rádio Oxigênio. Turn Me On é Insistência O2, Isco. São as manhãs de Oxigênio, 7:11 de segunda a sexta. Nesta hora vamos ao cinema quando for Pipoca Time com Liliana Teixeira Lopes. Em destaque o fundo criado pela MGM Studios para incentivar o uso da inteligência artificial na produção de conteúdos. Para já a insistência para isso que eu já seguir, Lady Six. Nesta hora espreitamos também um novíssimo álbum de Kutiman. Kutiman e Dakel, o excelente Hope. Também novidades a rodar com a insistência, Christian Prommer em Struck. E ainda ouço um clássico com Nathan Ames e Groove Armada. E muito mais música para respirar. Bom dia. Deixem-se.

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música nova para descobrir o novíssimo álbum de Kutiman e Dekel, editado no passado dia 5 de junho. O excelente Hope. Esta foi Everybody Needs to Be. Kutiman e Dekel, e agora seguimos já com Rahil e a remistura Peanut Butter Wolf para este Gone Astray. 16 minutos depois das 9.

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1: Foi Rahil Gone Astray com a remistura de Peanut Butter Wolf. E agora praticamente com 20 minutos depois das 9:23 graus em Lisboa, os Session Victim a soarem clássico neste Porchless. Já a seguir os sons clássicos de Nathan Haynes com a grande Marlena Shaw e ainda Groove Armada. Logo depois vamos ao cinema, é o Pipoca Time com Liliana Teixeira Lopes.

dose dupla com os sons clássicos que fazem a história da Rádio Oxigênio. Nathan Haynes com Marlene Shaw, há pouco Squire for Hire. E esta Little by Little, Groove Armada com Richie Havens. Manhãs da Oxigênio a 28 minutos das 10, a seguir a cinema com Liliana Teixeira Lopes no Pipoca Time.

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3: A Amazon MGM Studios lançou um fundo para incentivar o uso de inteligência artificial na produção de conteúdos e aprovou os três primeiros projetos que vão beneficiar dessa iniciativa. O tema tem causado preocupação na indústria, onde atores, argumentistas e criativos temem ser substituídos pela tecnologia. O anúncio foi feito na conferência anual AI on the Lot, na Amazon MGM Studios. A gigante do entretenimento revelou as primeiras imagens das séries de animação que vai lançar na sua plataforma de streaming. O Gen AI Creators Fund da Amazon MGM Studios e da Amazon Web Services oferece aos cineastas e criativos ferramentas tecnológicas para desenvolverem os seus projetos num curto espaço de tempo. As séries infantis Punky Duck, do realizador mexicano Jorge Gutierrez, o mesmo de The Book of Life, Diana Music Hunters, de Albie Ench, e Cupcake and Friends, da BuzzFeed Studios, foram aprovadas em cerca de 2 meses, um processo que os seus criadores descreveram como revolucionário. A iniciativa faz parte do foco contínuo da empresa na inteligência artificial. Um anúncio feito na maior conferência anual dedicada ao impacto da inteligência artificial na indústria cinematográfica acabou por gerar inevitavelmente preocupações em Hollywood, onde atores, argumentistas e criadores temem ser substituídos pela tecnologia. Mas Albert Cheng, o diretor da AI Studios na Amazon, MGM Studios, acredita que a inteligência artificial, longe de eliminar postos de trabalho, poderá, na verdade, criar mais. Ao reduzir os custos e os tempos de produção, permitiria, na sua opinião, a multiplicação de projetos e, por isso mesmo, de oportunidades profissionais. O executivo salientou que a inteligência artificial também pode ser fundamental para trazer a produção de volta a Hollywood, que tem assistido a um êxodo da sua principal indústria nos últimos anos. Neste sentido, o executivo observou que o setor deveria advogar incentivos fiscais para a produção assistida por inteligência artificial na Califórnia, um estudo que procura atrair de volta a indústria, oferecendo isenções fiscais. No entanto, Cheng reconheceu as limitações desta tecnologia, considerando-a viciante, e instou os criadores a manterem-se vigilantes e a evitarem a tentação de deixar as decisões nas mãos da inteligência artificial.
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Anderson .Paak e Knowledge, a contar com a voz de Her neste Where I Go. Lá atrás, dose dupla com as sonoridades dos anos 90, ainda assim com música nova, Christian Prommer. Inspiração trip-hop em Struck, single de antecipação para Rhythmic Nocturne, novo álbum de Christian Prommer. E ainda Bird in Dust, Ambivalent, Intelligence Dub. Estamos a 8 minutos das 10.

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1: E ao final de horas estivemos com a produção nacional de The Chick Flow for Miles. When you open up your heart, até às 10, and the sea is a dupla Wajata. When you don't bother playing. The time, don't bother playing. 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Estas são as manhãs do Oxigênio, ainda até às 11.

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2: Os atores e guiões gerados por inteligência artificial não serão elegíveis para os Oscars, anunciou a Academia Norte-Americana. Nas categorias reservadas aos atores, apenas os papéis creditados oficialmente no filme e que possam ser comprovadamente interpretados por seres humanos, com o seu consentimento, serão considerados elegíveis, afirmou a Academia de Artes e Ciências Cinematográficas dos Estados Unidos a propósito das novas regras. A instituição que atribui as prestigiadas estatuetas acrescentou que as regras estabelecem explicitamente que os guiões devem ser escritos por humanos para serem elegíveis. A decisão surge poucos dias depois de uma versão do ator Val Kilmer, gerada por inteligência artificial, ter sido apresentada a um público de proprietários de cinemas um ano depois da sua morte. A estrela de Top Gun e de The Doors surgiu rejuvenescida no trailer do filme de ação As Deep as the Grave, onde é possível ouvi-lo a dizer a outra personagem: não tenhas medo dos mortos e não tenhas medo de mim. O projeto foi realizado com a concordância da família de Val Kilmer, que concedeu acesso aos ficheiros de vídeo utilizados para recriar o ator em diferentes períodos da sua vida. O uso da inteligência artificial continua a ser um assunto delicado em Hollywood. É de lembrar que esteve no centro das greves de 2023 que paralisaram a indústria cinematográfica americana, com a atores e argumentistas a avisarem que, sem regulação, esta tecnologia ameaçaria a própria existência das suas profissões.
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início desta última ronda na Manhã Oxigênio de sexta-feira foi Sonedo a dar as boas-vindas para esta última ronda com Groove, Insistência Oxigênio, Sonedo com P-Sweatpants. Mais uma para celebrar os 20 anos da Brownswood Recordings. Estamos com a dupla Strata e este Rhythm in Your Mind.

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1: Estivemos com nova vaga Brit Funk com Strata, Rhythm in Your Mind. 10 minutos depois das 10, agora o novo Soul Jazz do supergrupo Native Dancer e este Venus Flow.

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Algumas das habituais com que respiramos no oxigênio, estivemos com Blockhead e a samplar um álbum obscuro psicadélico que vem do norte da Europa. A cantora e compositora Doris, no sample de Blockhead para Dream On. Estamos já com uma gravação original de 1996, sons da Wawa 45s. Reedição da Wawa 45s, American Cars, Sam, com a remistura Ashley Biddle enquanto Africans on Mars.

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Mais música nova para descobrir o novíssimo álbum de Christian Prommer, a editar no próximo mês de julho pela Composed Records. Novo single, editado hoje, Trying Times, alternativa à atual insistência, 2 para Struck. Esta é Trying Times, de Roberta Flack, na voz de Justin Hauerwarth. Sons de Rhythmic Nocturne, o novo álbum de Christian Prommer.

Não para esta manhã, oxigênio de sexta-feira, 12 de junho, a 18 minutos das 11, foi Heritage Listed Where We Belong. Antes também, música nova para antecipar o novo álbum de Christian Prommer na Composed Records, Rhythmic Nocturne. Novíssimo single editado hoje foi Train Times, o original Roberta Flack, nova versão Christian Prommer, com Justin Orharth. Estamos agora com este Something with Jazz, Mr. V, na remistura de Jimster.

o final desta manhã, Oxigênio de sexta-feira, música com sabor a fim de semana, Searching for the Soul. Só um clássico com Corky McClurkin. Antes estivemos com Something with Jazz, mistura da Gypsy para Mr. V, também Heritage com Listed Where We Belong. E ainda a música nova de Christian Prommer, editado hoje, novo single Trying Times. Vem o Essenciais com Carlos Cardoso em reposição, destaque para Romário. Quanto a mim, por hoje é tudo. Fiquem bem, cuidem-se, bom fim de semana, boa sorte.

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1: 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O músico britânico Archie Fairhurst grava como Romer. Inspirou-se no nome e na obra do artista plástico Romer Bearden, muito à conta da atitude estética das colagens e do fascínio pela cultura afro-americana. Tal como o artista plástico, o músico britânico aplica as técnicas de corte, costura e colagem nos seus discos. Romer está de volta com o single Computer Love, um olhar nostálgico sobre um futuro distópico e a nossa relação obsessiva com a tecnologia. 4 anos após o sucesso de Fantasy, o aclamado produtor e DJ britânico regressa com o primeiro avanço do álbum Oblivion, a editar a 26 de setembro. Em Computer Love, Romer mistura trip-hop abstrato com sintetizadores distorcidos. O tema junta o melhor do seu percurso, o uso criativo de samples, desta vez retirados de documentários antigos, e a atmosfera sombria de trabalhos anteriores, que revelam uma nova e fascinante maturidade musical. Segundo o próprio artista, o single explora de uma forma melancólica o amor atrás de um ecrã, num futuro onde a nossa dependência tecnológica ameaça transformar o calor das relações humanas numa vaga recordação. Nos Essenciais da Oxigênio, Romer e o novo single Computer Love.

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2: Quase 30 filmes que testemunham campanhas e achados arqueológicos e que retratam património que sobrevive até à atualidade vão ser exibidos na primeira MOCA, Mostra de Cinema Arqueológico, em junho, em Lisboa. A Mostra de Cinema é uma iniciativa do Museu de Lisboa Teatro Romano e acontece entre os dias 18 e 21 de junho no Cinema São Jorge. Durante 4 dias, há oficinas para os mais novos, sessões de curtas-metragens, debates, médias e longas-metragens documentais dedicadas à arqueologia, à história, ao passado, apresentando abordagens muito diversas sobre o património português e herança histórica. A maioria dos filmes escolhidos é de produção portuguesa, que registam e documentam achados e investigações arqueológicas, como a Vila dos Centauros, de 2023, do investigador Raul Lousada, e o Ouro de Três Minas, de 2015, de Rui Pedro Lamy. A Vila dos Centauros retrata a descoberta, no concelho de Alcácer do Sal, no distrito de Setúbal, de um mosaico com uma das raras representações de uma luta de centauros no Império Romano. O Ouro de Três Minas, território mineiro de ouro romano, centra-se numa das mais importantes áreas mineiras de ouro de todo o Império Romano, em Três Minas, no concelho de Vila Pouca da Guiar, no distrito de Vila Real. A abertura da mostra acontece com os filmes Ecos da Cidade dos Mortos, de 2022, de Raul Lousada, retratando a relação de Lisboa romana com a morte, e Que a Terra Te Seja Leve, de 2023, de Marta Guedes, sobre ruínas romanas em Troia, em Setúbal. Há ainda dois filmes já estreados nos cinemas e recuperados para esta mostra: As Estações, de 2025, de Maureen Fazendeiro, sobre o trabalho de um casal de arqueólogos no Alentejo, e Contos do Esquecimento, de 2023, de Dulce Fernandes, sobre uma escavação arqueológica em Lagos, no distrito de Faro, que revelou histórias de violência sobre africanos escravizados. Da programação faz parte ainda The Cave of the Forgotten Dreams, de 2010, um documentário de Werner Herzog, feito numa rara incursão na gruta de Chauvet, no sul de França, que tem inscrita arte rupestre com 30 mil a 36 mil anos. A ele juntam-se ainda Pompeia, Cidade do Pecado, de 2021, de Papi Corsicato, sobre a cidade atingida há quase 2 mil anos pela erupção do Vesúvio, e Los Constructores de la Alhambra, de 2022, de Isabel Fernandes, sobre o monumental palácio e fortaleza muçulmanos erigidos em Granada, em Espanha. Em complemento ao cinema, esta iniciativa inclui debates com investigadores, arqueólogos, realizadores e jornalistas para falarem sobre formas de representar e comunicar sobre arqueologia.
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2: A Festa do Livro vai regressar ao Palácio de Belém em setembro, na primeira edição do mandato do atual Presidente da República, António José Seguro, que decidiu manter esta iniciativa do seu antecessor, Marcelo Rebelo de Sousa, foi anunciado através de uma nota no sítio oficial da Presidência da República, na internet. É já em setembro, entre os dias 17 e 20, que terá lugar a nova edição da tradicional Festa do Livro em Belém, uma iniciativa que o Presidente da República decidiu dar continuidade, consagrando o Palácio de Belém como palco de uma celebração do livro, da leitura e do encontro de leitores e autores de língua portuguesa. É o que se lê na mesma nota. Segundo esta nota, como é habitual, a programação inclui os habituais espaços destinados a mesas de debate, entrevistas ao vivo, apresentações de livros da rentrée literária, concertos e cinema ao ar livre nos jardins do Palácio de Belém, mantendo-se as áreas destinadas ao público infantil e juvenil, bem como a esplanada e a restauração. Esta iniciativa continua a ser organizada com a colaboração da APEL, a Associação Portuguesa de Editores e Livreiros. O anterior chefe de Estado, Marcelo Rebelo de Sousa, lançou a Festa do Livro no seu primeiro ano em funções, em colaboração com a APEL. Durante os seus dois mandatos, houve 8 edições da Festa do Livro no Palácio de Belém, do verão de 2016 ao verão de 2025, com um interregno em 2020 e 2021, devido à Covid-19, que tiveram, de acordo com a Presidência da República, no seu conjunto, 170 mil visitantes.
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1: Mixel tem novo EP. Rage Days faz magia, denso e melódico. Drum and Bass com um toque clássico transporta-nos para uma rave no Reino Unido nos anos 90. Leva-nos para um sítio onde só a música importa. Mixel é uma cientista portuguesa, ou será uma ocultista. A arte está lá e nota-se que vem de uma disposição natural. Sai pela editora britânica APA e hoje está no local certo, em 102.6, a ser a protagonista com este EP especial, Rage Days.

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2: Os artistas portugueses Lara Damaso, Nídia, DJ Firmeza e Elvio Fox vão participar na 70ª edição do Festival Internacional de Música Contemporânea da Bienal de Veneza, de 10 a 24 de outubro, levando ao festival uma componente social e comunitária. Sob o título A Child of Sound, a programação de 2026 é dirigida por Caterina Barbieri e reúne mais de 130 artistas em 40 eventos, incluindo 23 obras inéditas, 18 delas em estreia mundial, atravessando séculos e continentes, misturando tradição, música clássica, experimental e eletrónica. A participação portuguesa vai levar ao festival a fusão entre eletrónica e influências da diáspora africana, expressando a cultura das comunidades descendentes das antigas colónias portuguesas em África, fazendo ligação entre os sons de Lisboa e o estilo africano, explicou Caterina Barbieri. Nídia, DJ Firmeza e Elvio Fox apresentam-se com projetos desenvolvidos em colaboração com a editora Príncipe, fundada em Lisboa em 2011, dedicada à promoção de música de dança contemporânea nas periferias e bairros populares da cidade, trazendo um profundo compromisso social e comunitário ao trabalho dos seus artistas locais. Além disso, a artista Lara Damaso participa no Biennale College 2026, programa de residências de criação que envolve músicos, compositores e artistas sonoros com menos de 30 anos, realizando performances ao vivo, composições acusmáticas e instalações audiovisuais. A jovem compositora, artista sonora e intérprete portuguesa foi uma das 5 jovens selecionados por Caterina Barbieri. Os restantes são provenientes do Canadá, Estados Unidos, Brasil e Itália, que estão a desenvolver os seus projetos durante 3 residências em Veneza. Uma foi em abril, a outra é este mês de junho e depois em setembro. O conceito central do festival inspira-se na ideia de que a música é a infância do espírito, uma experiência que reconecta a um estado primordial de abertura, vitalidade e criatividade, retomando o pensamento de Karlheinz Stockhausen sobre a importância de uma escuta não condicionada, livre de convenções culturais ou estilísticas, explicou a diretora. O programa inclui comissões originais e trabalhos coletivos que exploram formas dinâmicas e participativas de escuta, combinando obras site-specific com estreias mundiais de compositores contemporâneos de referência. Entre as estreias mundiais do festival destacam-se música Per Aune Fine, de Ennio Morricone, apresentado pelo Parco della Musica Contemporanea Ensemble, com 32 instrumentistas e coro de 16 vozes, uma obra inédita publicada postumamente e construída em torno de um poema de Pier Paolo Pasolini, lido pelo próprio autor. Novas vozes da música eletrónica italiana, Marta Di Pascalis e Grand River, surgem com trabalhos inéditos, enquanto figuras consagradas como Laraggi realizam performances e workshops, entre as muitas iniciativas que fazem parte do Festival Internacional de Música Contemporânea da Bienal de Veneza.
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3: A Amazon MGM Studios lançou um fundo para incentivar o uso de inteligência artificial na produção de conteúdos e aprovou os três primeiros projetos que vão beneficiar dessa iniciativa. O tema tem causado preocupação na indústria, onde atores, argumentistas e criativos temem ser substituídos pela tecnologia. O anúncio foi feito na conferência anual AI on the Lot, na Amazon MGM Studios. A gigante do entretenimento revelou as primeiras imagens das séries de animação que vai lançar na sua plataforma de streaming. O GenAI Creators Fund da Amazon MGM Studios e da Amazon Web Services oferece aos cineastas e criativos ferramentas tecnológicas para desenvolverem os seus projetos num curto espaço de tempo. As séries infantis Punky Duck, do realizador mexicano Jorge Gutierrez, o mesmo de The Book of Life, Diana Music Hunters, de Albie Ench, e Cupcake and Friends, da BuzzFeed Studios, foram aprovadas em cerca de 2 meses, um processo que os seus criadores descreveram como revolucionário. A iniciativa faz parte do foco contínuo da empresa na inteligência artificial. Um anúncio feito na maior conferência anual dedicada ao impacto da inteligência artificial na indústria cinematográfica acabou por gerar inevitavelmente preocupações em Hollywood, onde atores, argumentistas e criadores temem ser substituídos pela tecnologia. Mas Albert Cheng, o diretor da AI Studios na Amazon, MGM Studios, acredita que a inteligência artificial, longe de eliminar postos de trabalho, poderá, na verdade, criar mais. Ao reduzir os custos e os tempos de produção, permitiria, na sua opinião, a multiplicação de projetos e, por isso mesmo, de oportunidades profissionais. O executivo salientou que a inteligência artificial também pode ser fundamental para trazer a produção de volta a Hollywood, que tem assistido a um êxodo da sua principal indústria nos últimos anos. Neste sentido, o executivo observou que o setor deveria advogar incentivos fiscais para a produção assistida por inteligência artificial na Califórnia, um estudo que procura atrair de volta a indústria, oferecendo isenções fiscais. No entanto, Cheng reconheceu as limitações desta tecnologia, considerando-a viciante, e instou os criadores a manterem-se vigilantes e a evitarem a tentação de deixar as decisões nas mãos da inteligência artificial.
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2: A dupla escocesa Boards of Canada surgiu nos anos 90 e desde aí se tornou um singular projeto da música eletrónica. Uma toada melancólica cruzada com beats desacelerados, ambient music e nostalgia analógica. Entre memórias de cassetes VHS gastas, documentários educacionais e psicadelismo pastoral, os irmãos Sandinson construíram uma identidade sonora profundamente influente no downtempo moderno. 13 anos depois do mais recente de originais, é agora editado Inferno, um álbum que prolonga esse imaginário enevoado com sínteses granuladas, drones abafados e ritmos espaciais que parecem emergir de fitas esquecidas. Há ecos de library music dos anos 70, krautrock e da eletrónica contemplativa da editora Warp. O disco evita uma catarse fácil, optando por uma tensão subliminar e paisagens emocionais difusas. Entre harmonias corroídas e texturas sombrias, os Boards of Canada continuam mestres em transformar decadência analógica em beleza inquietante. Boards of Canada nos Essenciais, com o novo álbum Inferno.

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2: Os atores e guiões gerados por inteligência artificial não serão elegíveis para os Oscars, anunciou a Academia Norte-Americana. Nas categorias reservadas aos atores, apenas os papéis creditados oficialmente no filme e que possam ser comprovadamente interpretados por seres humanos com o seu consentimento serão considerados elegíveis, afirmou a Academia de Artes e Ciências Cinematográficas dos Estados Unidos a propósito das novas regras. A instituição que atribui as prestigiadas estatuetas acrescentou que as regras estabelecem explicitamente que os guiões devem ser escritos por humanos para serem elegíveis. A decisão surge poucos dias depois de uma versão do ator Val Kilmer, gerada por inteligência artificial, ter sido apresentada a um público de proprietários de cinemas um ano depois da sua morte. A estrela de Top Gun e de The Doors surgiu rejuvenescida no trailer do filme de ação As Deep as the Grave, onde é possível ouvi-lo a dizer a outra personagem: não tenhas medo dos mortos e não tenhas medo de mim. O projeto foi realizado com a concordância da família de Val Kilmer, que concedeu acesso aos ficheiros de vídeo utilizados para recriar o ator em diferentes períodos da sua vida. O uso da inteligência artificial continua a ser um assunto delicado em Hollywood. É de lembrar que esteve no centro das greves de 2023 que paralisaram a indústria cinematográfica americana, com atores e argumentistas a avisarem que, sem regulação, esta tecnologia ameaçaria a própria existência das suas profissões.
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2: Quase 30 filmes que testemunham campanhas e achados arqueológicos e que retratam património que sobrevive até à atualidade vão ser exibidos na primeira MOCA, Mostra de Cinema Arqueológico, em junho, em Lisboa. A Mostra de Cinema é uma iniciativa do Museu de Lisboa Teatro Romano e acontece entre os dias 18 e 21 de junho no Cinema São Jorge. Durante 4 dias, há oficinas para os mais novos, sessões de curtas-metragens, debates, médias e longas-metragens documentais dedicadas à arqueologia, à história, ao passado, apresentando abordagens muito diversas sobre o património português e herança histórica. A maioria dos filmes escolhidos é de produção portuguesa que registam e documentam achados e investigações arqueológicas, como A Vila dos Centauros, de 2023, do investigador Raul Lousada, e O Ouro de Três Minas, de 2015, de Rui Pedro Lamy. A Vila dos Centauros retrata a descoberta no concelho de Alcácer do Sal, no distrito de Setúbal, de um mosaico com uma das raras representações de uma luta de centauros no Império Romano. O Ouro de Três Minas, território mineiro de ouro romano, centra-se numa das mais importantes áreas mineiras de ouro de todo o Império Romano, em Três Minas, no concelho de Vila Pouca de Aguiar, no distrito de Vila Real. A abertura da mostra acontece com os filmes Ecos da Cidade dos Mortos, de 2022, de Raul Lousada, retratando a relação de Lisboa romana com a morte, e Que a Terra Te Seja Leve, de 2023, de Marta Guedes, sobre ruínas romanas em Troia, em Setúbal. Há ainda dois filmes já estreados nos cinemas e recuperados para esta mostra: As Estações, de 2025, de Mourinho Fazendeiro, sobre o trabalho de um casal de arqueólogos no Alentejo, e Contos do Esquecimento, de 2023, de Dulce Fernandes, sobre uma escavação arqueológica em Lagos, no distrito de Faro, que revelou histórias de violência sobre africanos escravizados. Da programação faz parte ainda The Cave of the Forgotten Dreams, de 2010, um documentário de Werner Herzog, feito numa rara incursão na gruta de Chauvet, no sul de França, que tem inscrita arte rupestre com 30 mil a 36 mil anos. A ele juntam-se ainda Pompeia, Cidade do Pecado, de 2021, de Papi Corsicato, sobre a cidade atingida há quase 2 mil anos pela erupção do Vesúvio, e Los Constructores de la Alhambra, de 2022, de Isabel Fernandes, sobre o monumental palácio e fortaleza muçulmanos erigidos em Granada, em Espanha. Em complemento ao cinema, esta iniciativa inclui debates com investigadores, arqueólogos, realizadores e jornalistas para falarem sobre formas de representar e comunicar sobre arqueologia.
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1: 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O músico britânico Archie Fairhurst grava como Romer. Inspirou-se no nome e na obra do artista plástico Romer Bearden, muito à conta da atitude estética das colagens e do fascínio pela cultura afro-americana. Tal como o artista plástico, o músico britânico aplica as técnicas de corte, costura e colagem nos seus discos. Romer está de volta com o single Computer Love, um olhar nostálgico sobre um futuro distópico e a nossa relação obsessiva com a tecnologia. 4 anos após o sucesso de Fantasy, o aclamado produtor e DJ britânico regressa com o primeiro avanço do álbum Oblivion, a editar a 26 de setembro. Em Computer Love, Romer mistura trip-hop abstrato com sintetizadores distorcidos. O tema junta o melhor do seu percurso, o uso criativo de samples, desta vez retirados de documentários antigos, e a atmosfera sombria de trabalhos anteriores, que revelam uma nova e fascinante maturidade musical. Segundo o próprio artista, o single explora de uma forma melancólica o amor atrás de um ecrã. Num futuro onde a nossa dependência tecnológica ameaça transformar o calor das relações humanas numa vaga recordação. Nos essenciais da Oxigênio, Romer e o novo single Computer Love.

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2: A Festa do Livro vai regressar ao Palácio de Belém em setembro, na primeira edição do mandato do atual Presidente da República, António José Seguro, que decidiu manter esta iniciativa do seu antecessor, Marcelo Rebelo de Sousa, foi anunciado através de uma nota no sítio oficial da Presidência da República, na internet. É já em setembro, entre os dias 17 e 20, que terá lugar a nova edição da tradicional Festa do Livro em Belém, uma iniciativa que o Presidente da República decidiu dar continuidade, consagrando o Palácio de Belém como palco de uma celebração do livro, da leitura e do

0: encontro de leitores e autores de língua portuguesa. É o que se lê na mesma nota. Segundo esta nota, como é habitual, a programação inclui os habituais espaços destinados a mesas de debate, entrevistas ao vivo, apresentações de livros da rentrée literária, concertos e cinema ao ar livre nos jardins do Palácio de Belém, mantendo-se as áreas destinadas ao público infantil e juvenil, bem como a esplanada e a restauração. Esta iniciativa continua a ser organizada com a colaboração da APEL, a Associação Portuguesa de Editores e Livreiros. O anterior chefe de Estado, Marcelo Rebelo de Sousa, lançou a Festa do Livro no seu primeiro ano em funções, em colaboração com a APEL. Durante os seus dois mandatos, houve 8 edições da Festa do Livro no Palácio de Belém, do verão de 2016 ao verão de 2025, com um interregno em 2020 e 2021 devido à Covid-19, que tiveram, de acordo com a Presidência da República, no seu conjunto, 170 mil visitantes.
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certo oxigênio no Campo Pequeno a 23 de setembro. Os neozelandeses Fat Freddy's Drop, aqui com uma versão especial de Trickle Down, a que deram o subtítulo de Lock-In. Começa assim esta viagem de sexta-feira com música para respirar e descobrir no sítio certo, até às 8. Às 4h30, às 9h da 7ª Arte, Pipoca Time, com a Liliana Teixeira Lopes, a Amazon MGM Studios lançou um fundo para incentivar o uso de inteligência artificial na produção de conteúdos. Outros detalhes às 4h30. À sexta, repomos os destaques da semana, por isso, antes das 5, Mixel nos Heróis no Ar. Seguimos viagem com uma das nossas atuais insistências, a nova versão para o clássico It's Alright, I Feel It, agora protagonizada pelo brasileiro DJ Marquee e pelo nipónico há muito radicado em Londres, Makoto, voz de Vanessa Freeman. Boa tarde, bem-vindos.

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outro habitué na Oxigênio, o produtor e DJ russo DJ Vadim, aqui numa colaboração com Maddie e Fab Just Fab. Single já deste ano, foi insistência, I'm Still Here. Daqui a pouco as novas da Sétima Arte, o cinema na rádio, Pipoca Time. Antes disso, sons de Nova York, a aventura Soul in the Horn, aqui com a voz do cantor de Chicago, Brandon Markle Holmes. 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

0: recordação nesta tarde, sexta-feira, na Oxigênio. Histórico nome da cena jazz, Mr. Courtney Pine. Aqui com remistura de um histórico da cena drum and bass, Ronnie Size. 4:30. O cinema na rádio.
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4: A Amazon MGM Studios lançou um fundo para incentivar o uso de inteligência artificial na produção de conteúdos e aprovou os três primeiros projetos que vão beneficiar dessa iniciativa. O tema tem causado preocupação na indústria, onde atores, argumentistas e criativos temem ser substituídos pela tecnologia. O anúncio foi feito na conferência anual AI on the Lot, na Amazon MGM Studios. A gigante do entretenimento revelou as primeiras imagens das séries de animação que vai lançar na sua plataforma de streaming. O Gen AI Creators Fund da Amazon MGM Studios e da Amazon Web Services oferece aos cineastas e criativos ferramentas tecnológicas para desenvolverem os seus projetos num curto espaço de tempo. As séries infantis Punky Duck, do realizador mexicano Jorge Gutierrez, o mesmo de The Book of Life, Diana Music Hunters, de Albie Entsch e Cupcake and Friends, da BuzzFeed Studios, foram aprovadas em cerca de 2 meses, um processo que os seus criadores descreveram como revolucionário. A iniciativa faz parte do foco contínuo da empresa na inteligência artificial. Um anúncio feito na maior conferência anual dedicada ao impacto da inteligência artificial na indústria cinematográfica acabou por gerar inevitavelmente preocupações em Hollywood, onde atores, argumentistas e criadores temem ser substituídos pela tecnologia. Mas Albert Cheng, o diretor da AI Studios na Amazon, MGM Studios, acredita que a inteligência artificial, longe de eliminar postos de trabalho, poderá, na verdade, criar mais. Ao reduzir os custos e os tempos de produção, permitiria, na sua opinião, a multiplicação de projetos e, por isso mesmo, de oportunidades profissionais. O executivo salientou que a inteligência artificial também pode ser fundamental para trazer a produção de volta a Hollywood, que tem assistido a um êxodo da sua principal indústria nos últimos anos. Neste sentido, o executivo observou que o setor deveria advogar incentivos fiscais para a produção assistida por inteligência artificial na Califórnia, um estudo que procura atrair de volta a indústria, oferecendo isenções fiscais. No entanto, Cheng reconheceu as limitações desta tecnologia, considerando-a viciante, e instou os criadores a manterem-se vigilantes e a evitarem a tentação de deixar as decisões nas mãos da inteligência artificial.
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Grounded. Na Oxigênio, a colaboração de Tony Joe White com os Flying Mojito Brothers. Há pouco em 102.6, produção nacional, ouvíamos a remistura de Shinobi para Take Me Home da dupla MXGPU, Molinex e GPU Panic. Outras parcerias na Rádio da Música para respirar. Sebaia é o single que junta Calab a Baba Sissoko. Antes das 5, repomos um dos destaques da semana, Mixel nos Heróis no Ar.

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1: Às 5, a Clexibit fala-se de artistas portugueses que participam no Festival Internacional da Música Contemporânea da Bienal de Veneza, em outubro. Outros detalhes às 5 com Liliana Teixeira Lopes. Antes disso, Mariana Cruz traz novidades de Mixel aos Heróis no Ar. Até lá, novíssimo single do escocês Barry Can't Swim, Return to Bebo.

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2: Os artistas portugueses Lara Damaso, Nídia, DJ Firmeza e Elvio Fox vão participar na 70ª edição do Festival Internacional de Música Contemporânea da Bienal de Veneza, de 10 a 24 de outubro, levando ao festival uma componente social e comunitária. Sob o título A Child of Sound, a programação de 2026 é dirigida por Caterina Barbieri e reúne mais de 130 artistas em 40 eventos, incluindo 23 obras inéditas, 18 delas em estreia mundial, atravessando séculos e continentes, misturando tradição, música clássica, experimental e eletrónica. A participação portuguesa vai levar ao festival a fusão entre eletrónica e influências da diáspora africana, expressando a cultura das comunidades descendentes das antigas colónias portuguesas.

0: em África, fazendo ligação entre os sons de Lisboa e o estilo africano, explicou Caterina Barbieri. Nídia, DJ Firmeza e Elvio Fox apresentam-se com projetos desenvolvidos em colaboração com a editora Príncipe, fundada em Lisboa em 2011, dedicada à promoção de música de dança contemporânea nas periferias e bairros populares da cidade, trazendo um profundo compromisso social e comunitário ao trabalho dos seus artistas locais. Além disso, a artista Lara Damaso participa no Biennale College 2026, programa de residências de criação que envolve músicos, compositores e artistas sonoros com menos de 30 anos, realizando performances ao vivo, composições acusmáticas e instalações audiovisuais. A jovem compositora, artista sonora e intérprete portuguesa foi uma das 5 jovens selecionados por Caterina Barbieri. Os restantes são provenientes do Canadá, Estados Unidos, Brasil e Itália, que estão a desenvolver os seus projetos durante 3 residências em Veneza. Uma foi em abril, a outra é este mês de junho e depois em setembro. O conceito central do festival inspira-se na ideia de que a música é a infância do espírito, uma experiência que reconecta a um estado primordial de abertura, vitalidade e criatividade, retomando o pensamento de Karlheinz Stockhausen sobre a importância de uma escuta não condicionada, livre de convenções culturais ou estilísticas, explicou a diretora. O programa inclui comissões originais e trabalhos coletivos que exploram formas dinâmicas e participativas de escuta, combinando obras site-specific com estreias mundiais de compositores contemporâneos de referência. Entre as estreias mundiais do festival destacam-se música Per Aune Fine, de Ennio Morricone, apresentado pelo Parco della Musica Contemporanea Ensemble, com 32 instrumentistas e coro de 16 vozes, uma obra inédita publicada postumamente e construída em torno de um poema de Pier Paolo Pasolini, lido pelo próprio autor. Novas vozes da música eletrónica italiana, Marta Di Pascalis e Grand River, surgem com trabalhos inéditos, enquanto figuras consagradas, como Laragi, realizam performances e workshops, entre as muitas iniciativas que fazem parte do Festival Internacional de Música Contemporânea da Bienal de Veneza.
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Starbase 17, logo em janeiro, dissemos que este era um dos álbuns do ano, o novo do histórico britânico At Jazz, aqui com Clyde Beatz e Jorge Bezerra. English Gentleman, para começar outra hora, tarde sexta-feira, na Rádio da Música para respirar. Antes das seis, repomos outro dos destaques da semana na Oxigênio, que envolveu o novo álbum dos Boards of Canada. Agora, novidades de Munich. O produtor local Christian Prommer tem novo álbum. Recebe o genérico Rhythmic Nocturne. Primeira escolha O2, Struck, com voz de Leona Berlin.

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coletivo de New Orleans, Tank and the Bangas, com o novo single Move na Oxigênio. Tarde de sexta-feira, há pouco com a recordação de Talvin Singh, o single Traveler, na remistura de Kid Loco. Mudamos de ritmo para acompanhar o mais recente lançamento da editora de Londres, Soul Quest Records, a compilação Maintain Altitude, segundo capítulo. Primeira escolha O2 para este novo álbum, o projeto Ride, com voz de Faro, é Street On.

I'm Glad You're Gone, So Glad You're Sad é o novíssimo single dos Girls of the Internet com voz samplada de Caroline Porter. Antes das 6, vamos descobrir nos Essenciais o novo álbum dos Boards of Canada. Foi um dos destaques da semana nos Essenciais. Agora recuamos a 2016 para acompanhar a parceria de DJ Chronic com Vicious V.

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Música que nos chega da Austrália, com a dupla local Baru Sura e Silent J, Analysis Paralysis. Acontece muito aos indecisos. A caminho das 6, tarde de sexta-feira, tarde de calor em Lisboa. Ainda bem, eu gosto. Mantemo-nos do outro lado do mundo, agora para acompanhar a teclista e produtora de Melbourne, Cusco. Ela já cantou, por exemplo, com os australianos da Bamboos. Agora em carreira a solo. Beloved. Nome para ouvir mais vezes na Oxigênio. Cusco.

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You've Been On My Mind, da Califórnia, Perhaps, novo EP de Sweat & Clank. Às 6 há Clicks e Beats. Antes disso, repomos outro dos destaques da semana. A Culpa é Minha trouxe aos essenciais Inferno, o novíssimo álbum dos históricos Boards of Canada. Até lá. Recordamos 2013. O original é dos Rolling Stones, Heaven, versão de Kasper Bjork, em remistura do nosso adorado Nicholas Jarre.

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1: 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A dupla escocesa Boards of Canada surgiu nos anos 90 e desde aí se tornou um singular projeto da música eletrónica. Uma toada melancólica cruzada com beats desacelerados, ambient music e nostalgia analógica. Entre memórias de cassetes VHS gastas, documentários educacionais e psicadelismo pastoral, os irmãos Sandinson construíram uma identidade sonora profundamente influente no downtempo moderno. 13 anos depois do mais recente de originais, é agora editado Inferno, um álbum que prolonga esse imaginário enevoado com sínteses granuladas, drones abafados e ritmos espaciais que parecem emergir de fitas esquecidas. Há ecos de library music dos anos 70, krautrock e da eletrónica contemplativa da editora Warp. O disco evita uma catarse fácil, optando por uma tensão subliminar e paisagens emocionais difusas. Entre harmonias corroídas e texturas sombrias, os Boards of Canada continuam mestres em transformar decadência analógica em beleza inquietante. Boards of Canada nos essenciais com o novo álbum Inferno.

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2: A Nina Protocol vai encerrar atividade. A plataforma descentralizada de música Nina Protocol anunciou que vai encerrar atividade após não conseguir encontrar um modelo de negócio financeiramente sustentável. A notícia foi divulgada esta quarta-feira através de um comunicado oficial da empresa que confirmou um processo de encerramento faseado ao longo das próximas semanas. A primeira etapa começa imediatamente com a desativação de uploads e compras na plataforma. A partir de 15 de junho, o site ficará limitado apenas à navegação e às ferramentas de exportação de conteúdos antes do encerramento definitivo marcado para o dia 15 de julho. A equipa revelou ainda estar a estudar formas de preservar e arquivar os conteúdos editoriais publicados ao longo dos últimos anos. Numa explicação partilhada com a comunidade, os responsáveis afirmam que nunca conseguiram encontrar uma estratégia de receita viável para garantir a continuidade do projeto. Lançada em 2021, a Nina Protocol surgiu como uma alternativa independente às plataformas de streaming dominadas por grandes empresas tecnológicas. O serviço permitia que artistas carregassem música diretamente para redes blockchain, mantendo controle total sobre os direitos das suas obras e recebendo integralmente os lucros das vendas. A plataforma destacava-se também pelo seu caráter open source, oferecendo ferramentas para que utilizadores criassem lojas digitais personalizadas para alojar e

0: vender música. Inicialmente, a utilização da Nina exigia uma carteira de criptomoedas, embora os fundadores tenham posteriormente introduzido pagamentos com cartões de crédito e débito. Em 2024, a empresa lançou ainda uma aplicação móvel. O encerramento da Nina Protocol segue uma tendência semelhante à da A-Slice, outra plataforma inovadora focada na redistribuição de receitas para artistas, que também acabou por fechar portas devido a dificuldades financeiras.
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Days é o disco do britânico Tyler Daly, o cantor da dupla de Manchester Children of Zeus. Esta foi a primeira escolha da Oxigênio para o disco. Can't Say No, a abrir outra hora, fim de tarde, sexta-feira, nesta tarde quente em Lisboa e tudo à volta. Agora com Dreams, é o novo EP do belga Tourmalbourg, colaboração com Nick Hansen. Falling.

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Only Love no Oxigênio, novíssimo single dos londrinos Ezra Collective, uma colaboração com Passalier. Há pouco recordávamos o clássico Gabriel, Roy Davis Jr. e Mr. Piven Everett. Outros ritmos, outros protagonistas neste fim de tarde de sexta-feira na Oxigênio. Agora com outra das nossas insistências. Second Breath, na Rádio da Música para Respirar. Uma colaboração entre Nixie Rain e Sidney Bryce.

O verão 2026 também se faz com canções do ano passado. Chill Time, esta é de verão, intemporal. O produtor de Michigan, Kendall Tucker, mais conhecido como 14KT. De Lisboa para o mundo, mais música de verão. The Lion, com este 420. Quem apanha, apanha. Quem não apanha, que descubra.

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música que nos chega da Austrália com o rapper local OneSix, numa colaboração com a californiana Georgia Ann Muldrow. All Good é outra das nossas insistências. A caminho das 7, fim de tarde, sexta-feira, agora com Everybody Gets Down, o mais recente single de Anderson .Paak e Knowledge, a dupla No Worries.

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0: Days na Oxigênio, a colaboração do produtor belga Gratz com a cantora britânica Rose. Antes disso, Don Glory, no excelente disco Paper Can't Wrap Fire, o nosso álbum favorito da colheita 2025. Ouvíamos a pérola Janet. Às 7 há Clicks e Beats. Até lá, Tau Atei, ex-Delight, em carreira a solo, Tecnova. Tem samples de Astrud Gilberto.
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2: A Collect abre um novo espaço no LX Factory com foco na cultura de pista e comunidade. A Collect inaugurou oficialmente um novo espaço no LX Factory em Lisboa, reforçando o universo criado pela marca que nasceu no Cais de Sodré em 2019. A nova localização abre portas diariamente a partir do meio-dia e apresenta-se não como um novo começo, mas como uma extensão daquilo que já existe, explica João Maria Girão, um dos fundadores do projeto. Mantendo a identidade que tornou a Collect uma referência entre amantes de música e cultura urbana, o novo espaço junta loja de discos, rádio, editora, bar, cocktails, comida e comunidade no mesmo ecossistema. A diferença está agora numa aposta mais forte na música de dança e numa programação mais orientada para o contexto de pista. No centro da experiência está uma pista de dança equipada com um sistema de som customizado pela Hand Hi-Fi, pensado para proporcionar uma experiência imersiva, transformando cada sessão numa verdadeira viagem sonora, seja para descobrir discos, dançar ou simplesmente conviver. Além da componente musical, a Collect LX Factory quer afirmar-se como um ponto de encontro cultural, com uma programação dedicada a showcases de editoras, conversas com artistas, workshops e atuações especiais de nomes nacionais e internacionais. O espaço inclui ainda uma seleção cuidada de discos, livros de música, acessórios e merchandising exclusivo. Isto promete ser um novo ponto de encontro da cultura musical lisboeta.
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Última hora da sessão da tarde, nesta sexta-feira, aqui com a cantora inglesa de origem sul-africana, Madahia Mubarak. Tem remistura de um produtor e DJ que adoramos na Oxigênio. Natural de Bristol, está a dar cartas no circuito europeu e não só. Falo-vos de Sean McCabe. É ele que assina a remistura deste Still Standing Here, para começar a última hora da sessão da tarde na Oxigênio. Mudamos de coordenadas rítmicas para acompanhar o álbum de estreia do londrino Isco, Powerscraft. Esteve em destaque nos Essenciais. Uma das nossas primeiras escolhas para o disco é este insinuante Turn Me On.

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um manifesto que podem encontrar em Louras, o mais recente de originais da rapper, cantora e atriz inglesa Little Sims, uma habitué cá na casa. Há pouco, também de Londres, IG Culture, num dos seus muitos projetos, LCSM, Liquid Continual Space Motion. Giving Up tem voz da australiana Alicia Joy e remistura Masterplan. Continuamos em Londres agora com Dub Physics e DRS, é a dupla The Sanka Project. 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

Final da década de 90 e início dos anos 2000, o projeto britânico Sidewinder. Outra recordação para este fim de tarde de sexta-feira, com este The Adventure. De uma recordação para uma novidade, Tom Ricciardi, que apresenta o programa Interferências aqui na casa, sábado às 10 da noite, tem nova remistura no mercado. Uma colaboração entre o projeto da Argentina Kermesse e o ucraniano Turo Anassi, Single Riders, com remistura de Tom Ricciardi.

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Sophie Oates é a britânica que grava como Slowy. Tem novo single e a insistência cá na casa. Temporary, You'll Be Gone é o subtítulo. De uma novidade para uma recordação, falo-vos de 2014. Uma incrível série de edits do mestre Teal Parrish. Qualquer um deles vale a pena. Mas este é especial, em torno de D'Angelo. O célebre Betray My Heart, revisto e aumentado por Teal Parrish.

Estamos a fechar outra semana de viagens na Sessão da Tarde da Oxigênio. Aqui com o trompetista e cofundador dos Ezra Collective, Ife Ogunjobi, em carreira a solo. Kali, título tema do EP de estreia. A fechar a Sessão da Tarde de hoje, outro dos destaques durante a semana nos Essenciais, o novo single do britânico Romer. A partir das 8 há muita música para respirar e descobrir no sítio certo, 102.6 Lisboa, oxigênio.fm para todo o globo. Logo às 8 com Rock Marciano, de Amsterdão para Lisboa, com o programa Da Raiz ao Ritmo. Às 9... entra em cena Neri, numa de Beat by Beat. Às 10 é a vez de DJ Kwan apresentar Soulspiracy. Às 11, uma espécie de azul, não oxigênio, com Jorge Caiado. À meia-noite entramos em Desvio Padrão, à boleia de Caspar. E a fechar a noite de sexta para sábado, não oxigênio, pressão sonora com a crew mais baixo. No fim de semana há muita música para descobrir, como o Planeta Jazz, sábado às 8, com o Tiago Santos. Na mesma noite, às 10, Interferências com Tor Richardi. No domingo, por exemplo, sugestão de Christian Davidek em Sequence Radio, às 9 da noite. Eu estou de saída ao som de Payphone, remistura Black Science Orchestra. Dime algo. Bom fim de semana.

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1: 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O músico britânico Archie Fairhurst grava como Romer. Inspirou-se no nome e na obra do artista plástico Romer Bearden, muito à conta da atitude estética das colagens e do fascínio pela cultura afro-americana. Tal como o artista plástico, o músico britânico aplica as técnicas de corte, costura e colagem nos seus discos. Romer está de volta com o single Computer Love, um olhar nostálgico sobre um futuro distópico e a nossa relação obsessiva com a tecnologia. 4 anos após o sucesso de Fantasy, o aclamado produtor e DJ britânico regressa com o primeiro avanço do álbum Oblivion, a editar a 26 de setembro. Em Computer Love, Romer mistura trip-hop abstrato com sintetizadores distorcidos. O tema junta o melhor do seu percurso, o uso criativo de samples, desta vez retirados de documentários antigos, e a atmosfera sombria de trabalhos anteriores, que revelam uma nova e fascinante maturidade musical. Segundo o próprio artista, o single explora de uma forma melancólica o amor atrás de um ecrã. Num futuro onde a nossa dependência tecnológica ameaça transformar o calor das relações humanas numa vaga recordação. Nos essenciais da Oxigênio, Romer e o novo single Computer Love.

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Olá, olá, muito boa noite. Espero que estejam a ter um grande dia. Bem-vindos ao programa Beat by Beat, música sem etiqueta. O meu nome é Neri, como sempre estou aqui para vos acompanhar nesta próxima hora. Em fundo, Alex Nutt presents Hello Hi. Antes rodei Jerk e Wait e comecei o programa com um lindíssimo tema de Floating Points, também novíssimo, de nome Her Gift. Ainda trouxe Harlow Parks, também disco de Vince Staples, ainda Barclay Pandan, disco de Wulu, também EP de Geotheory, revisitamos o álbum de JPEG Mafia, ainda JLM and Verbs, Geode, Ors, Nepinina e Swarvy, Fat Nigui, Flying Lotus com Little Snake, Machine Drum e muito mais. Fiquem por aí, até já!

em fundo JPEG Mafia e o tema Baby Girl, antes Geo Theory e Clarity, já segui JLM.

se sintonizaram agora, vocês estão a ouvir o programa Beat by Beat, música sem etiqueta, que vai para o ar todas as sextas às 21 e repete às 22. Já na reta final do programa de hoje, em fundo Geo Theory e Garden Galaxy, ainda há tempo de mais dois temas, o primeiro de Machine Drum, de nome When You're Gone, parte do novo EP Blooms. E a fechar, Bobby Hutcherson com Street Song. A mim resta-me despedir de vocês, desejar-vos uma boa noite e um grande fim de semana. Eu volto para a semana aqui na 102.6. Peace and out.

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Yeah, boa noite. Sejam bem-vindos ao Soulspiracy aqui na Rádio Oxigênio. Comigo DJ Glue. Hoje é Crack Kids Takeover. Começamos com Ivy Lab 0.5. Foi o último single a sair dos Ivy Lab. Assim um pouco mais forte, mas hoje o set é muito mais tranquilo. Espero que fiquem connosco até às 11. Só para sentir. Até já.

Yeah, para quem só se ligou agora, estão a ouvir o Soulspiracy. Hoje é Crack It Takeover comigo, DJ Glue. Ficamos por aqui até às 11. Espero que curtam e fiquem connosco também. Até já!

Yeah, estamos a chegar ao final do programa de hoje. Foi mais um Crack Kids Takeover aqui do Soulspiracy na Rádio Oxigênio, comigo DJ Glue. Nós voltamos uma vez por mês, espero que sintam. Isto fica disponível no Mixcloud do Soulspiracy. E é mesmo assim, até à próxima. Muito obrigado a toda a gente que esteve connosco.

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E deixo-vos agora para a primeira sequência da emissão de hoje com Yes Sensei, de Crane, para o quarto disco da editora de Califórnia, Deep Steppe. Até já.

Temos música nova a vir de um dos pilares do tech house britânico. This Spiritual Music, de Grant Dell, para o segundo lançamento da Brixton Row, sublabel da editora, distribuidora e loja de discos do sul de Londres, precisamente em Brixton, a Palace Vinyl. O tema que acabamos de ouvir, uma passagem por uma reedição imperdível para mim, pois contém alguns temas que me são muito especiais. Falo-vos do álbum On Another Level, dos Los Hermanos, projeto de vários músicos e produtores de Detroit,

para a próxima sequência. Deixo-vos com You and I, de Harris. Um tema e disco que ficou perdido no início dos anos 2000, em forma de algumas cópias promocionais. Vê agora novamente a luz do dia.

Vimos lá atrás o primeiro disco do selo de Miami, a Common Center Records, disco assinado por Sandy e TMD. Hoje escolhi a remistura de Adam Collins para What If.

deixo-vos agora para a próxima sequência com a reedição de Barry's Head Whitey, que fez parte de um dos dois discos publicados pelo trio Coke, Stone and Bailey's. Era dourada do Tech House britânico em 2002. Deixem-se ficar desse lado comigo até à meia-noite.

Boa noite. Chegamos ao final da emissão de hoje. Ainda a rolar ouvimos The Book of Job, de Dexter, editado em 2008, mas até agora apenas em formato digital. Apareceu recentemente nova edição, esta vez a ser prensado num 12 polegadas pelas mãos da Slow Wave.

Para quem ainda não sabe, vou fazer hoje uma das noites mais longas do ano em Lisboa. Convido-vos a aparecer no Carmo Rooftop, na Baixa da Cidade. Eu estou a tocar numa festa imperdível. Irá contar com convidados especiais, como a patroa da Partizan, a Antia, e também com o Woody.

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1: É no término de uma semana de trabalho que sabe bem ouvir uma hora de Desvio Padrão. Eu sou o Caspar, bem-vindos, como sempre, sextas-feiras, meia-noite à uma, aqui na Rádio Oxigênio 102.6 FM Lisboa, oxigênio.fm online para streaming. Até à uma da manhã, vamos ver o que é que sai daqui.

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